0: exposição a agrotóxicos.
1: As inscrições podem ser realizadas diretamente na plataforma da universidade no endereço unasus.gov.br.
0: Para muita gente, viajar de avião pode ser sinônimo de comodidade, mas...
1: Mas, para outras pessoas, o transporte aéreo pode resultar em muita dor de cabeça.
0: Por isso, a Agência Nacional de Aviação Civil criou uma plataforma para registrar reclamações sobre serviços prestados pelas empresas aéreas.
2: Quem precisar registrar uma reclamação sobre serviços prestados por empresas aéreas pode utilizar a plataforma NAC Passageiro. O acesso é feito com uma conta gov.br e permite enviar manifestações à Agência Nacional de Aviação Civil, ANAC, acompanhar o andamento do atendimento e avaliar a resposta apresentada pela empresa. Durante o processo, a reclamação é encaminhada à companhia aérea, que responde ao passageiro dentro do prazo previsto pela regulamentação da ANAC. O sistema também permite a troca de informações entre as partes até a conclusão do atendimento. Além do registro de reclamações, a plataforma disponibiliza um painel público com indicadores sobre o atendimento das empresas participantes. Os usuários podem consultar informações por companhia aérea, período e nacionalidade da empresa, além dos assuntos mais frequentes registrados pelos passageiros. Dilson Santa Fé, para a Voz do Brasil.
1: O cidadão pode conhecer mais sobre seus direitos na hora de ir às compras.
0: A Secretaria Nacional do Consumidor está com inscrições abertas para mais de 30 cursos gratuitos e totalmente online.
3: A iniciativa, realizada em parceria com a Universidade de Brasília, busca ampliar o acesso à informação e fortalecer a proteção dos direitos do consumidor. Entre os temas disponíveis estão práticas abusivas, proteção contratual, proteção de dados pessoais, consumo seguro, educação financeira e prevenção ao superendividamento. A coordenadora da Escola Nacional de Defesa do Consumidor, Ana Cláudia Santana, destaca que os cursos são uma oportunidade de formar cidadãos com um padrão de consumo mais consciente.
4: A plataforma é disponível para pessoas a partir de 16 anos, então é uma possibilidade de que, na descoberta, né, ali da sua identidade, da sua cidadania, ela consiga descobrir de forma consciente a utilização, né, dos seus recursos financeiros.
3: Um dos destaques é o curso voltado para as bets, que vai abordar os direitos dos consumidores diante do mercado regulado de apostas de cota fixa e os impactos das novas relações de consumo envolvendo o setor. Para Ana Cláudia Santana, o crescimento das plataformas de apostas virtuais trouxe a necessidade do cidadão se informar e conhecer os riscos que envolvem a prática.
4: Temos o curso de bets, né, de capacitação para conhecer qual a funcionalidade dessa, e o registro legal dessas empresas que estão crescendo aí cada vez mais e de forma ilegal, então a gente precisa fazer isso. O crescimento é absurdo, a comunicação com o cidadão para que a utilização desse aplicativos de jogos sejam conscientes, né, informe do risco.
3: As inscrições estão abertas até 20 de julho pelo portal da Escola Nacional de Defesa do Consumidor. Os cursos são online e gratuitos e as aulas começam no dia 27 deste mês. Reportagem Thaís de Araújo.
1: Lembrando, as inscrições devem ser feitas na plataforma da Escola Nacional de Defesa do Consumidor, no endereço eaddefesadoconsumidor.mj.gov.br.
0: Ajuda humanitária. Brasil envia carregamento com vacinas à Venezuela para vítimas de terremoto.
1: A repórter Lucília Araújo tem mais informações.
5: Uma remessa com 350 mil doses de vacinas foi enviada no último sábado, dia 4, à Venezuela, para apoiar as ações de resposta em saúde após os terremotos que atingiram o país. A carga reúne 100 mil doses da vacina contra a febre amarela e 250 mil doses da vacina contra a raiva canina, destinadas ao controle de doenças em situações de emergência. Segundo o Ministério da Saúde, as vacinas enviadas não comprometem o abastecimento do Sistema Único de Saúde, o SUS. O transporte foi realizado em voo humanitário com chegada neste domingo, dia 5, para distribuição das doses. Desde o dia 24 de junho, foram confirmados 2.645 mortos e 12.666 feridos. O governo venezuelano já registrou 86

0: 26.117 famílias afetadas e 15.050 desalojadas. Até agora, 885 edifícios foram afetados e outros 189 desabaram. Lucília Araújo para a Voz do Brasil.
1: Na época de reprodução dos peixes, a pesca é proibida para garantir a preservação das espécies.
2: Durante o período que é chamado de defeso, os pescadores têm direito a um seguro.
1: O pagamento tem início amanhã.
3: O Instituto Nacional do Seguro Social, o INSS, começa no dia 7 de julho o pagamento do seguro defeso para mais de 149.500 pescadores artesanais. Os benefícios referentes aos períodos de defeso anteriores a 2026 vão ser depositados em parcela única para quem já teve o direito reconhecido. Os pescadores que aguardavam apenas a liberação dos recursos podem consultar a situação do pagamento pelo aplicativo Carteira de Trabalho Digital ou pelo portal Emprega Brasil. Já quem ainda tem o pedido em análise deve acompanhar o processo pelo Meu INSS ou pela Central 135. Os benefícios aprovados posteriormente vão ser pagos nos próximos lotes. Claudimário Carvalho para a Voz do Brasil.
2: Estão abertos 5 editais do CNPq voltados para a equidade étnica, de raça e de gênero.
1: As chamadas também incentivam a produção de conhecimento sobre desigualdades.
2: Saiba quem pode participar e até quando é possível se inscrever na reportagem de Graziele Bezerra.
4: O Conselho Nacional de Desenvolvimento Científico e Tecnológico, CNPq, está com 5 chamadas públicas abertas, além de 2 projetos voltados ao tema da equidade étnica, racial e de gênero na ciência brasileira. O presidente do CNPq, Olival Freire Júnior, destacou o conteúdo dos editais.
5: E esses 5 editais, eles têm muito de ações tipicamente educacionais voltadas para a inclusão na área de ciência, tecnologia, engenharia, mas tem algumas ações que são voltadas especificamente para a produção de mais conhecimento, conhecimento novo, conhecimento de qualidade sobre esses problemas que têm que ser enfrentados, tanto quanto os problemas de saúde pública, os problemas do petróleo, os problemas da agricultura e tantos outros.
4: Com inscrições abertas até 10 de agosto, a chamada pública Asas para o Futuro é voltada para a inserção de mulheres de 15 a 29 anos no mercado de trabalho. Já a segunda edição da chamada Atlânticas está com inscrições até 30 de setembro e concederá bolsas no exterior para cientistas negras, indígenas, quilombolas e ciganas. Em outra vertente, o projeto Inspiração é destinado à formação de jovens negras na área da indústria da energia. O programa Lélia Gonçalves vai financiar pesquisas sobre desigualdades étnico-raciais. Também há um edital para fortalecer o Sistema Nacional de Promoção da Igualdade Racial. Serão desenvolvidos ainda projetos voltados para a rede de pesquisa em igualdade racial e para ações afirmativas do Instituto Rio Branco, com concessão de bolsas para pessoas negras candidatas aos concursos de ingresso na diplomacia. As informações completas e os editais estão em gov.br/CNPq. Reportagem Graziele Bezerra.
1: Estão abertas as inscrições para o edital BNDES Periferias Fortes Nordeste.
2: A iniciativa é voltada a organizações da sociedade civil que atuam em favelas e comunidades periféricas da região para atender a população que vive nesses locais.
6: O objetivo é fortalecer organizações da sociedade civil e coletivos ainda não formalizados que atuam em favelas e comunidades periféricas da região. Lançado em parceria com o Instituto ECLUS, o edital vai selecionar 85 iniciativas nos estados de Alagoas, Bahia, Ceará, Paraíba, Pernambuco, Piauí, Rio Grande do Norte e Sergipe. As organizações selecionadas vão participar de uma jornada de desenvolvimento institucional executada pelo Instituto ECLUS, com capacitações, mentorias especializadas, apoio à formalização e acesso a recursos financeiros de até R$100 mil, no caso das organizações de pequeno porte, e de até R$300 mil para as organizações de médio porte. É o que explica a chefe do Departamento de Inclusão Produtiva e Educação do BNDES, Celina Rangel Tura.
7: Vão receber recursos para desenvolver os projetos que

0: os planos de negócio que vão ser construídos a partir dessa capacitação e mentoria. O recurso é livre para onde essa instituição entende que vai fortalecer institucionalmente a sua capacidade de executar melhores projetos, captar mais recursos, e aí são vários objetivos que a gente quer.
1: Podem participar do edital BNDES Periferias Fortes Nordeste, organizações sem fins lucrativos formalizadas e coletivos ainda não formalizados, desde que tenham histórico comprovado de atuação em seus territórios. As iniciativas devem promover benefícios para populações de baixa renda, principalmente em áreas como geração de emprego e renda, educação, saúde, esporte e justiça, entre outras. As inscrições estão abertas até o dia 12 de agosto no site eclus.org/periferiasfortes. Atenção para como se escreve Eclus. E-K-L-O-O-S. Reportagem André de Barros Lima.
2: A Defesa Civil Nacional reconheceu a situação de emergência em mais 77 cidades atingidas por desastres.
3: Podem obter reconhecimentos cidades que sofreram com secas ou fortes chuvas.
4: A maior parte dos municípios teve emergência declarada por estiagem. Já Icatu, no Maranhão, e Goiânia, em Pernambuco, foram castigadas por fortes chuvas, enquanto Piauí, em Minas Gerais, obteve o reconhecimento federal por queda de granizo. Cidades com o reconhecimento federal de situação de emergência ou de estado de calamidade pública podem solicitar recursos ao Ministério da Integração e do Desenvolvimento Regional. A solicitação deve ser feita por meio do Sistema Integrado de Informações sobre Desastres. A Defesa Civil Nacional oferece uma série de cursos à distância para habilitar e qualificar agentes municipais e estaduais para o uso do sistema. Natália Kozlik, para a Voz do Brasil.
2: Autorizada a realização de concursos públicos para a Receita Federal e o Banco Central.
3: Juntas, as seleções vão oferecer 316 vagas para cargos de nível médio e superior. São 146 vagas para a Receita e 170 para o Banco Central.
2: Os editais devem ser lançados em até 6 meses.
3: O prazo mínimo entre a publicação do edital e a aplicação da primeira prova é de 2 meses.
2: E essas foram as notícias do Governo do Brasil.
3: Uma realização da Secretaria de Comunicação Social da Presidência da República.
2: Com produção da Empresa Brasil de Comunicação.
3: E agora com as notícias do Poder Judiciário e do Congresso Nacional. Boa noite.
2: Boa noite e até amanhã.
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7: Tribunais devem prestar informações ao STF sobre pagamentos a magistrados.
8: STJ nega validade a testamento por e-mail sem assinatura e sem testemunhas.
7: Defeso eleitoral impõe limites a agentes públicos a 3 meses das eleições 2026.
8: Boa noite, eu sou Arthur Filho.
7: E eu sou Walter Lima.
8: Tribunais de 6 estados e do Distrito Federal têm até 48 horas para prestar informações ao Supremo Tribunal Federal sobre pagamentos a magistrados.
7: As decisões foram tomadas em vários processos diferentes de relatoria dos ministros Alexandre de Moraes, Flávio Dino, Cristiano Zanin e Gilmar Mendes. Repórter Marcelo Della Libera.
9: No documento assinado nesta segunda-feira, os ministros determinaram que os presidentes dos Tribunais de Justiça do Distrito Federal, Goiás, Maranhão, Paraná, Rio de Janeiro, Rio Grande do Norte e Rondônia prestem informações detalhadas sobre os valores e verbas pagas a magistrados da ativa, aposentados e pensionistas nos meses de abril, maio, junho e julho deste ano, com a discriminação das verbas remuneratórias e indenizatórias. Também deverão encaminhar cópias das folhas de pagamento referentes a esse período. Nas 3 ações, os ministros citaram uma notícia divulgada pela imprensa nesta segunda-feira, segundo a qual alguns tribunais teriam autorizado pagamentos remuneratórios e indenizatórios.
10: A abertura, o registro e o cumprimento de suposto testamento contido em mensagem eletrônica programada para ser enviada 2 dias após a morte da remetente, que havia tirado a própria vida. No texto, ela manifestava o desejo de destinar aplicações financeiras famílias a ele, amigo próximo, e parte dos recursos à entidade de caridade. A Justiça de São Paulo extinguiu o processo.

0: sem resolução do mérito. A terceira turma do STJ manteve essa decisão, considerando que, embora seja possível flexibilizar algumas formalidades dos testamentos particulares para preservar a vontade do testador, isso não é possível sem assinatura ou outro meio seguro que confirme a autoria e validade do documento. O relator foi o ministro Moura Ribeiro.
1: Defesa Eleitoral impõe limites a agentes públicos.
2: As regras começam a valer faltando 3 meses para as eleições 2026. Mariana Fabre.
3: Entraram em vigor no último sábado, 4 de julho, as principais restrições destinadas a agentes públicos no chamado Defesa Eleitoral. As regras para a administração pública buscam assegurar a igualdade de oportunidades entre as candidaturas. Está proibido nomear, contratar, dispensar sem justa causa ou transferir servidores públicos, transferir voluntariamente recursos da União aos estados e dos estados aos municípios, fazer publicidade institucional e pronunciamentos em rede de rádio e TV, contratar shows para inauguração de obras e nem comparecer a essas inaugurações. Canais oficiais também precisam omitir nomes, imagens ou slogans de autoridades que estejam em campanha eleitoral. As regras completas estão em tse.jus.br.
1: Legislação e jurisprudência trabalhista buscam combater a discriminação contra trabalhadores que sofrem com o alcoolismo. Além de comprometer o desempenho profissional, a saúde física e mental, a doença pode resultar em dispensa discriminatória.
2: Embora a dependência possa evoluir de forma silenciosa, ela causa a diminuição da produtividade, faltas repetidas sem justificativas, violência como assédio moral e agressões e aposentadoria precoce.
1: Quando a empresa tem conhecimento da condição, a demissão pode ser considerada discriminatória, de acordo com a súmula 443 do Tribunal Superior do Trabalho.
2: Só em 2025, dos mais de 522 mil processos julgados no TST, 3.641 foram sobre esta situação.
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1: A você, uma boa noite.
2: E até amanhã.
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6: Eu sou Paula Groba.
7: E eu sou Ricardo Nakaoka.
6: E estes são os destaques de hoje do Jornal do Senado, que começa agora.
7: O plenário analisa pena maior para violência sexual digital contra crianças.
6: Violência contra jornalistas nas eleições preocupa especialistas.
7: Prorrogadas MPs que tratam da taxa das blusinhas e de subsídios aos combustíveis.
6: Boa noite.
7: Boa noite.
6: Garantir mais recursos para ações voltadas à infância e à adolescência pode passar a ser uma prioridade no orçamento público.
7: A Comissão de Direitos Humanos do Senado aprovou um projeto que inclui políticas para crianças e adolescentes entre os investimentos obrigatórios das emendas de bancada estadual. Os detalhes com o repórter Rodrigo Rezende.
8: As emendas de bancadas estaduais são recursos do orçamento direcionados coletivamente por deputados e senadores de um mesmo estado para áreas consideradas prioritárias. A lei já prevê uma lista de setores preferenciais e um projeto da senadora Damares Alves, do Republicanos, do Distrito Federal, aprovado na Comissão de Direitos Humanos, inclui políticas públicas para crianças e adolescentes entre as urgências. O relator, senador Eduardo Girão, do Novo, do Ceará, foi favorável ao projeto. Ele teve seu relatório lido na CDH pelo senador astronauta Marcos Pontes, do PL de São Paulo.
9: Ao prever expressamente as políticas públicas direcionadas a crianças e adolescentes nas ações prioritárias das emendas de bancada estadual, a proposição corrige lacuna significativa e assegura a alocação de recursos indispensáveis à promoção da dignidade e desenvolvimento pleno desse grupo vulnerável.
8: O projeto segue para análise da Comissão de Assuntos Econômicos.
6: A proteção de direitos humanos de crianças e adolescentes também foi tema de um debate na comissão.
7: Os convidados discutiram medidas para aprimorar as políticas públicas voltadas à infância e à juventude. Repórter César Mendes.

0: No debate da Comissão de Direitos Humanos, Juliana de Souza Nunes, do Instituto Mãos Solidárias, que atua no Distrito Federal, contou um pouco da sua própria história de vítima de violência.
1: Eu fui abusada pelo meu padrasto. O delegado, ele me olhou e falou o seguinte para mim: você sabe que seu padrasto, ele pode sair. Sabe o que eu senti naquele momento? Que não tinha proteção.
0: A senadora Damaris Alves, do Republicanos do Distrito Federal, revelou ter sido ela também vítima de violência infantil.
2: A violência que sofremos na infância, ela não nos define, são as nossas escolhas. Eu também sou sobrevivente da violência.
0: Para a juíza Cati do Prado, o maior desafio do Brasil na proteção de crianças e adolescentes é transformar o sistema normativo em direitos efetivamente vividos. Renato Godoy, do Instituto Alana, defendeu a aprovação do projeto da deputada Laura Carneiro, do PSD do Rio de Janeiro, que assegura o direito das crianças à natureza, em análise na Comissão de Meio Ambiente.
3: E o Senado pode dar um novo passo no combate à violência sexual contra crianças e adolescentes na internet. Os senadores analisam nesta terça-feira um projeto que endurece as penas para esses crimes, inclusive quando há uso de inteligência artificial, e cria novos instrumentos para acelerar as investigações.
4: Outro projeto em análise no plenário nesta semana amplia a divulgação do Ligue 180, canal de atendimento e denúncia de casos de violência contra a mulher. A reportagem é de Pedro Pincer.
5: O Senado pode votar esta semana uma proposta que prevê punições mais duras para a violência sexual digital contra crianças e adolescentes, inclusive nos casos em que é utilizada a inteligência artificial. A pena atual para quem adquire, possui ou armazena material com violência sexual é de 1 a 4 anos de reclusão e multa. O projeto aumenta essa punição para 3 a 6 anos de reclusão e multa. A senadora Damaris Alves, do Republicanos do Distrito Federal, deu mais detalhes.
2: Nós vamos dar com esse projeto poder aos policiais de retirar imediatamente essa live do ar. Nós vamos dar poder com esse projeto que o agente policial, o delegado, imediatamente haja na hora de identificar uma imagem no mundo online de abuso de violência sexual contra criança e adolescente.
5: Também pode ser votada a proposta que estabelece diretrizes para as atividades de inteligência no Brasil, definindo conceitos, funções e procedimentos para obtenção, análise e disseminação de informações. Outros itens na pauta da semana tratam da transferência automática do valor da pensão alimentícia diretamente para a conta do beneficiário ou do seu representante legal, da obrigatoriedade da divulgação do serviço telefônico de denúncias de violência contra a mulher, o Ligue 180, e de um acordo de coprodução cinematográfica entre Brasil e China.
3: E o presidente do Senado, Davi Alcolumbre, prorrogou por mais 60 dias a validade de 2 medidas provisórias editadas pelo governo federal. Uma delas acaba com o imposto de importação sobre compras internacionais de até 50 dólares, conhecido como taxa das blusinhas.
4: A outra concede subvenções a produtores e importadores de combustíveis derivados de petróleo. Com a prorrogação, o Congresso terá até o fim de setembro para votar as duas propostas.
3: A segurança dos jornalistas na cobertura das eleições gerais de 2026 foi debatida no Conselho de Comunicação Social do Congresso.
4: A audiência destacou as medidas de proteção desses profissionais. Repórter Patrícia Oliveira.
6: Os participantes enfatizaram o ambiente hostil que marca a atuação da imprensa nesse período dentro e fora das redes sociais. Entre 2010 e 2022, ao menos 35 jornalistas foram assassinados no Brasil. O repórter Pedro Rafael Vilela destacou que nas coberturas eleitorais, muitas ameaças partem dos próprios políticos e assessores.
7: É retirar assuntos da agenda pública por meio da intimidação. Por isso que a violência contra jornalistas tem essa dimensão política, né? Ela busca restringir a circulação de informações de interesse coletivo.
6: Daniele Reis, do Observatório da Violência contra Jornalistas, detalhou o protocolo de recebimento de denúncias e investigação dos crimes.
8: Ele institui procedimentos de preservação de prova, inclusive as provas digitais, de escuta adequada, de sigilo das fontes, com vistas à redução da impunidade.
6: Para registrar violações à liberdade de imprensa, as denúncias podem ser enviadas diretamente pelos canais oficiais do Ministério da Justiça e Segurança Pública.
3: O senador Eduardo Girão, do Novo do Ceará, defendeu a revisão da legislação sobre as bets e medidas mais rígidas para conter a expansão das apostas. Segundo ele, o crescimento do setor tem

0: provocado graves impactos sociais e econômicos, e a proibição da atividade seria a forma mais eficaz de proteger a população.
1: Os impactos das apostas esportivas no Brasil foram debatidos em audiência pública conjunta das Comissões de Direitos Humanos e de Assuntos Sociais. De acordo com o parlamentar, o encontro reuniu representantes do governo, especialistas e entidades da sociedade civil para discutir medidas de enfrentamento aos prejuízos causados pelas bets.
2: Infelizmente, falta de aviso não foi. Nós votamos contra. Fomos minoria, mas temos que consertar. O Senado tem que consertar isso, no meu modo de entender, proibindo a jogatina, qualquer que seja, no nosso território nacional.
0: Já o senador Romário, do PL do Rio de Janeiro, defendeu por videoconferência a aprovação da PEC, que acaba com a escala de trabalho 6-1.
1: O parlamentar, que acompanha a Copa do Mundo nos Estados Unidos, disse que não se licenciou do mandato para poder votar a favor da proposta, caso ela entre na pauta do plenário do Senado.
0: Todos os anos, milhares de peregrinos percorrem a pé ou de bicicleta o caminho da fé em direção ao Santuário de Aparecida. Agora, esse percurso passa a ter reconhecimento oficial como roteiro turístico.
1: A lei sancionada pelo governo e de autoria do senador astronauta Marcos Pontes fortalece o turismo religioso, cultural e rural em mais de 70 cidades de Minas Gerais e São Paulo. Os detalhes com o repórter Henrique Nascimento.
3: O Caminho da Fé agora é reconhecido oficialmente como roteiro turístico. A rota reúne mais de 70 cidades de Minas Gerais e de São Paulo e tem como destino o Santuário Nacional de Nossa Senhora Aparecida, em Aparecida, no interior paulista. A lei teve origem em projeto do senador astronauta Marcos Pontes, do PL de São Paulo. Para ele, o reconhecimento pode atrair investimentos e melhorar a estrutura para os peregrinos.
4: Isso vai atrair investimentos para essas cidades, mais negócios, mais possibilidades de desenvolvimento. Nós vemos na Europa o caminho de Compostela e por que não a gente ter todo esse desenvolvimento no nosso país também.
3: O ramal principal começa em Águas da Prata, passa por cidades mineiras e paulistas e segue até Aparecida. Segundo a Polícia Rodoviária Federal, cerca de 39 mil romeiros passaram pela rodovia Presidente Dutra em 2025, no feriado de Nossa Senhora Aparecida.
1: Com edição de Paula Groba e trabalhos técnicos de João Lira, o Jornal do Senado fica por aqui. Acompanhe agora as notícias da Câmara dos Deputados. Boa noite.
0: Boa noite e até amanhã.
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6: Avança a proposta sobre adaptação de moradias às pessoas com deficiência.
7: A comissão aprova prioridade para cidades atingidas por eventos climáticos.
6: Deputados analisam criação de Força Nacional para o combate a desastres.
8: Boa noite. Projeto que institui agrupamento especial de bombeiros para combater catástrofes avança na Câmara. A repórter Maria Neves tem as informações.
9: A Comissão de Segurança Pública da Câmara aprovou o projeto do deputado Lúcio Moschini, de Rondônia, que institui uma Força Nacional Integrada de Combate a Emergências. Essa força será composta por bombeiros militares estaduais que deverão receber treinamento especializado para enfrentar qualquer tipo de desastre. Pelo texto aprovado, a Mobilização Nacional de Resposta Integrada em Desastres funcionará em regime de cooperação entre a União e os Estados. Assim como ocorre atualmente com a Força Nacional de Segurança Pública, a Unidade Especial de Bombeiros deverá ser acionada pelo governador do estado atingido pela catástrofe. A atuação do grupo também poderá ser solicitada por um ministro de Estado. Como explica Lúcio Moschini, o objetivo da proposta é equipar o país com um grupo de socorro treinado e com comando centralizado, capaz de dar respostas rápidas em casos de emergências.
10: Essa instituição, ela tem que ter CNPJ, ela tem que ter estrutura organizacional, ela tem que ter treinamento, tem que ter comandante e não precisa fazer nenhum concurso. Basta que os estados se habilitem para fazer parte dessa Força Nacional, enviem seus membros, esses membros serão treinados dentro de uma

0: instituição totalmente regulamentada, com hierarquia, e quando sim houver a necessidade, essa Força Nacional será acionada, vai tomar as providências necessárias de acordo com o desastre.
1: Ainda de acordo com o projeto aprovado, a gestão e o treinamento do grupo serão compartilhados entre os Ministérios da Integração, do Meio Ambiente e da Justiça e Segurança Pública. O financiamento virá de recursos do Fundo Nacional de Segurança Pública, do orçamento do PrevFogo, que é o Centro Nacional de Prevenção e Combate aos Incêndios Florestais, e do Sistema Nacional de Defesa Civil. Na Comissão de Segurança Pública, o relator, deputado delegado Bruno Lima, de São Paulo, promoveu pequenas mudanças no texto. Dentre elas, alterou o nome do Grupamento Especial de Bombeiros. O texto inicial previa Brigada de Mobilização Nacional. Foi o relator que propôs renomear o grupo para Mobilização Nacional de Resposta Integrada em Desastres. Segundo o delegado Bruno Lima, a alteração visa adequar a iniciativa à realidade federativa e ao Sistema Nacional de Proteção e Defesa Civil. O projeto ainda passará pela análise de 4 comissões da Câmara. Se aprovado, terá de passar também pelo Senado antes de virar lei. Da Rádio Câmara de Brasília, Maria Neves.
2: Meio Ambiente.
3: Comissão aprova a proposta que prioriza municípios atingidos por desastre climático em emendas de bancadas. Vamos saber mais sobre a matéria com a repórter Júlia Lopes.
4: A Comissão de Integração Nacional e Desenvolvimento Regional da Câmara dos Deputados aprovou o projeto de lei complementar que determina prioridade nas emendas de bancada estadual ao orçamento federal para os municípios atingidos por calamidades climáticas reconhecidas pela Defesa Civil Estadual nos últimos 5 anos. As emendas de bancada são destinadas a projetos estruturantes nos estados e no Distrito Federal. Pelo texto aprovado, os recursos poderão ser direcionados a obras de infraestrutura mais resilientes, com o uso de tecnologias inovadoras, sistemas eficientes de drenagem, materiais mais duráveis e soluções de energia limpa, reduzindo os impactos de eventos climáticos extremos. O relator do projeto, o deputado Gabriel Nunes, do PSD da Bahia, destacou a importância da correta distribuição desses recursos para fortalecer os municípios mais vulneráveis.
5: Os municípios afetados com problemas climáticos têm diversos problemas para enfrentar. E, naturalmente, a celeridade dos recursos faz com que os prefeitos possam planejar, né, a reconstrução do seu município, possa fazer com que os recursos cheguem na ponta.
4: A proposta também ressalta que infraestruturas adaptadas às novas realidades climáticas ajudam a proteger vidas e patrimônios, além de atrair investimentos, gerar empregos e fortalecer o desenvolvimento local. Em janeiro deste ano, o Ministério da Integração e do Desenvolvimento Regional reconheceu a situação de emergência em 137 cidades afetadas por desastres, como estiagem, seca, vendavais, granizo, inundações e incêndios florestais. O Ministério lembra que municípios com reconhecimento federal de emergência ou calamidade pública podem solicitar recursos para ações de defesa civil por meio do Sistema Integrado de Informações sobre Desastres. A proposta altera a Lei Complementar 210 de 2024, que trata da apresentação e execução das emendas ao orçamento, e agora segue para análise na Comissão de Finanças e Tributação. Da Rádio Câmara de Brasília, Júlia Lopes.
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2: Ciência e Tecnologia.
9: Helder Salomão, do PT do Espírito Santo, manifesta apoio ao projeto que proíbe as apostas esportivas online.

0: e conhecidas como bets. O parlamentar alega que esse tipo de jogo provoca endividamento, dependência psicológica e problemas de saúde mental.
1: Na avaliação de Helder Salomão, a regulamentação das plataformas digitais é um passo importante para combater práticas que prejudicam as famílias brasileiras. Para ele, a regulação das redes sociais não restringe a liberdade de expressão, mas coíbe o cometimento de crimes digitais.
0: Sargento Faur, do PL do Paraná, também critica as apostas online e ressalta que votou contra a proposta que regulamentou o setor. Segundo o parlamentar, as bets provocam endividamento e prejuízos financeiros para muitas famílias brasileiras.
1: Sargento Faur alerta ainda para os riscos do jogo compulsivo. O deputado orienta pessoas com sinais de dependência a buscar ajuda profissional.
2: Educação.
0: Ranieri Paulino, do Republicanos, defende a criação da Universidade Federal do Brejo, com sede em Guarabira, na Paraíba. Segundo ele, a instituição atenderia uma demanda histórica da região e pode ampliar o acesso ao ensino superior público, além de impulsionar o desenvolvimento local.
1: Ranieri Paulino propõe ainda que o Hospital Regional Antônio Paulino Filho funcione como hospital escola. Ele argumenta que a iniciativa contribui para qualificar o atendimento no SUS e ampliar a oferta de médicos e enfermeiros no interior da Paraíba.
2: Habitação.
0: A Comissão da Câmara aprova a proposta que prioriza a adaptação de moradias para pessoas com deficiência em programas habitacionais. A repórter Sofia Peçanha tem mais informações sobre a iniciativa.
3: A Comissão de Defesa dos Direitos das Pessoas com Deficiência aprovou o projeto que sugere moradias extras para pessoas com deficiência em caso de alta demanda em programas habitacionais. A proposta altera o Estatuto da Pessoa com Deficiência, que anteriormente priorizava a pessoa com deficiência ou seu responsável na aquisição de imóvel para moradia própria, sendo reservados no mínimo 3% das unidades habitacionais. O autor do projeto, o deputado Fausto Júnior, do União do Amazonas, entende que não se trata apenas do direito à moradia, mas sim do direito à moradia digna, ou seja, um lar que seja seguro, saudável, habitável e acessível em todos os aspectos. O projeto sugere que a alteração não modifique o percentual mínimo de 3% estabelecido por lei, já que cada programa habitacional apresenta demandas específicas. O texto alerta que o aumento desse percentual poderia gerar custos desnecessários aos entes federativos, sem garantir que todas as necessidades fossem efetivamente atendidas. Dessa forma, a medida propõe que, caso haja demanda superior ao mínimo estabelecido, o responsável pelo programa habitacional promova as adaptações necessárias em unidades já construídas ou em construção, garantindo assim que todas as pessoas com deficiência interessadas sejam atendidas. O deputado Duarte Júnior, do Maranhão, relator na comissão, reforçou que, em relação a edificações multifamiliares, o estatuto já prevê que a pessoa com deficiência e seu responsável tenham acessibilidade garantida nas áreas de uso comum e nas unidades habitacionais.
4: Garantir que essas construções sejam acessíveis. Mais recentemente, a gente aprovou algumas alterações no programa Minha Casa Minha Vida e um ponto que foi inserido foi exatamente esse, para que tivesse a certeza inequívoca de que essas construções fossem acessíveis e as pessoas com deficiência, no caso das moradias verticais, nos prédios, pudessem ter ali os primeiros andares, os térreos, priorização das pessoas com deficiência.
3: O direito à moradia é um direito social assegurado pela Constituição Federal e pela Declaração Universal dos Direitos Humanos da ONU, que abrange diversos fatores, como habitabilidade, acessibilidade, localização adequada, infraestrutura, dentre outros. Agora, o projeto que sugere moradias extras para pessoas com deficiência em caso de alta demanda em programas habitacionais segue para a Comissão de Constituição e Justiça. Da Rádio Câmara de Brasília, Sofia Peçanha.
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2: Votação.
1: Fernanda Melchiona, do PSOL do Rio Grande do Sul, critica parte da oposição por obstruir a votação do projeto que tipifica o crime de misoginia. A deputada considera que a medida é um instrumento de combate à

0: violência e ao discurso de ódio contra as mulheres.
1: Fernanda Melchiona também cobra o avanço de outras pautas em tramitação no Congresso, como a instalação da CPMI sobre o Banco Master e a votação do projeto que prevê a redução da escala de trabalho. Para ela, essas propostas respondem a demandas relevantes da sociedade.
0: Ismael, do PL de Santa Catarina, manifesta preocupação com a proposta que cria o crime de misoginia. Na avaliação do deputado, a redação da proposta pode gerar interpretações amplas e afetar direitos como a liberdade de expressão religiosa, de consciência e de ensino.
1: Ismael defende, então, o fortalecimento das políticas de prevenção e enfrentamento à violência contra as mulheres, com ampliação da rede de acolhimento, capacitação de agentes públicos, produção de dados, apoio às vítimas e campanhas de conscientização.
0: Carla Dixon, do PL do Rio Grande do Norte, defende projeto que cria o auxílio financeiro mensal para mães atípicas. Na explicação da deputada, a medida oferece apoio financeiro às mães que deixam o trabalho para cuidar de filhos que exigem acompanhamento permanente.
1: Carla Dixon acrescenta que o benefício seria concedido independentemente do benefício de prestação continuada, o BPC. Para ela, a medida reconhece as dificuldades enfrentadas pelas famílias atípicas e amplia a rede de proteção a essas mães.
2: Transportes.
0: Carros com mais de 5 anos de fabricação poderão ser obrigados a passar por vistoria periódica. O repórter José Carlos Oliveira tem detalhes da proposta.
3: A Câmara dos Deputados analisa o projeto de lei que estabelece a vistoria veicular periódica para carros com mais de 5 anos de fabricação. Atualmente, essa vistoria é exigida apenas em ocasiões específicas, como durante a venda do veículo. A proposta consolida no Código de Trânsito Brasileiro várias regras que hoje estão dispersas em resoluções do CONTRAN, o Conselho Nacional de Trânsito. A vistoria passaria a integrar a verificação de itens de segurança com o controle de emissão de poluentes e ruídos. Também seria exigida em casos de recuperação de veículo roubado e suspeita de clonagem. A condução de veículo sem vistoria obrigatória ou com laudo de reprovação se tornaria infração grave na carteira de habilitação com multa de R$ 195,00 e retenção do carro até a regularização. A proposta é do deputado Fausto Pinato, que rebate algumas críticas que o texto recebeu nas redes sociais.
4: Quando eu propus esse projeto, a intenção nunca foi onerar o cidadão mais pobre ou mais rico. O problema é que eu mexi numa ferida sem querer, né? Ter um comércio de autopeça de carros mais velhos nisso e mexeu com pessoas realmente que estão ligadas ao crime organizado, principalmente na questão de autopeça e roubo de veículos. Então eu queria dizer ao cidadão. Aquele cidadão mais pobre não onera nada.
3: A proposta de vistoria periódica para veículos com mais de 5 anos de fabricação foi aprovada na Comissão de Viação e Transporte, com ajustes feitos pelo relator deputado Cezinha de Madureira, do PSD de São Paulo. O texto está em análise agora na Comissão de Constituição e Justiça. Da Rádio Câmara de Brasília, José Carlos Oliveira.
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2: Justiça.
1: O projeto de Paulo Soares, do Podemos de São Paulo, endurece o combate à corrupção sistêmica. A proposta, segundo ele, prevê a responsabilização de agentes públicos e de pessoas envolvidas em esquemas de corrupção, com penas que podem chegar a 20 anos de prisão.
0: O parlamentar afirma que a iniciativa fortalece os mecanismos de transparência e fiscalização no poder público. Paulo Soares também defende a apuração de denúncias de corrupção e diz que pretende atuar no Congresso em defesa do combate aos desvios de recursos públicos. públicos.
1: Chico Alencar, do PSOL do Rio de Janeiro, sugere o endurecimento das regras sobre a guarda de dinheiro em espécie por agentes públicos. O deputado sustenta que valores elevados encontrados em operações policiais levantam suspeitas sobre a origem dos recursos.
0: Para Chico Alencar, a manutenção de grandes quantias de dinheiro em espécie, principalmente em períodos eleitorais, compromete a transparência da administração pública. Ele considera que a medida fortalece o combate à corrupção e aumenta a transparência.

0: transparência na atuação de agentes públicos.
1: O Tony de Paula, do PSD do Rio de Janeiro, defende as investigações sobre supostos recursos do Banco Master destinados ao financiamento de um filme sobre Jair Bolsonaro. Ele diz que é necessário esclarecer a origem, a destinação e a aplicação dos valores envolvidos.
0: O Tony de Paula reforça que as investigações devem alcançar todos os agentes políticos, independentemente de posicionamento ideológico. Ele também manifesta confiança na condução do caso pelo ministro André Mendonça e defende a transparência na apuração dos fatos.
2: Segurança Pública.
1: Messias Donato, do União do Espírito Santo, defende o enquadramento das facções criminosas, como o PCC e o Comando Vermelho, como organizações terroristas, frente à decisão do governo estadunidense de sancionar cidadãos e empresas brasileiras ligadas a esses grupos.
0: Na opinião de Messias Donato, a medida é urgente para sufocar os negócios ilícitos dessas organizações no país. O congressista critica ainda a relutância do governo brasileiro em classificar como terrorismo as táticas de pânico e de submissão que esses grupos impõem à sociedade.
1: Termina agora o Jornal Câmara dos Deputados, produzido pela Rádio Câmara, com trabalhos técnicos de Everson Urani e apresentação de Val Monteiro e Márcio Aquilissardi. Uma boa noite para você.
0: Você fica com as notícias do Tribunal de Contas da União. Boa noite.
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1: 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Você botou a abertura do programa, eu vi um gritozinho aí. Rapaz, faça isso não. Não tire onda com a gente não, rapaz. Quer frescar? Fresca, mas não fica frescando não, rapaz. Pelo amor de Deus, o... São 22 horas e mais 3 minutos. Boa noite, meus queridos amigos patriotas e brasileiros decepcionados com a seleção. Estamos chegando nessa segunda-feira, vida que segue. Vamos até meia-noite com você. Eu sou Silvino Neves, aqui na apresentação, na parte técnica, o Gaiato, Samuel Macedo, o Velho Garga.
2: Não.
1: Produção musical da Geisana, a direção geral de Fábio Ambrosio, coordenação de programação do Kleber Dias. Silvino Neves. Feliz da vida. Aí pronto, não quero nem saber se a viúva tem dinheiro. Quero é dar uns apertos nela só para fazer raiva o finado. Pois é, e aqui eu convido para você participar do nosso programa, viu, WhatsApp. 8887306, eu falei.
3: Anote o número.
1: Você vai pedir a sua música, mandando a sua mensagem do nosso WhatsApp. Digitada ou de que jeito, tia? Tia? 8887306.
3: Mande áudio.
1: Ah, mande áudio e a gente bota o seu áudio no ar. Combinado assim? Então lasca a primeira, vai. Chapéu de boi pra tu, com o Geraldo Nunes. Locutor Maurício Reis. Eu nunca te esqueci, Neuramia Murim. E a Deus ingrata, Cláudio Fontana. Vai!
4: Hora certa!
5: Agora são exatamente 10 e pouco.

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0: Rapaz, não fresque não, rapaz. Já tô aqui danado de raiva. Você já fica fazendo dono com a nossa cara. Eu vou já mandar você pra cidade de pé junto, viu? Você sabe onde fica essa cidade? E nem é bom saber. Olha aí, são 22 horas e mais 20 minutos, 10 da noite, mais 20 minutos, nós aqui, você aí. Você que está sentado aí no seu banquinho, deitado na sua rede, na área da sua casa. Aí você está na sua portaria, na sua vigilância, no seu táxi, no seu aplicativo. Receba o nosso cumprimento. Nosso cumprimento aqui, tem um cumprimento e tem um cumprimento. O cumprimento é assim, ó. Ei, mano. Nosso cumprimento. Aí tá vendo aí, né? E os cumprimentos é aquele.
1: Tá bom.
0: É aquela reverência, né? Que você vai. Você gosta de receber o cumprimento, né?
1: Não, não quero não.
0: Não, mas todo mundo que eu falo, você leva logo pro.
1: Não, posso sentir,
0: rapaz.
1: Não quero.
0: Então tá bom. Bora botar o povo pra falar, pra badalar. O primeiro, olha, boa noite. Gostaria de ouvir a música Sombra com José Augusto, Sergipano, é o Américo de Laranjeira, Sergipe. E aqui quem é que tá falando? Meu amigo Clodoaldo, Dudu.
2: Boa noite, meu amigo Silvino Neves.
0: Se liga aí,
2: ó. Aqui é o porteiro Clodoaldo do Edson Queiroz.
0: Sei.
2: Confirmando a audiência. Ah. Gostaria de ouvir Bartô Galeno, Máquinas Humanas. E oferecer para todos os porteiros corujas e para meu amigo Lulu, que mora na rua Antiga da Feira. E que Deus abençoe a todos na rádio.
0: Dudu! Eu botei o Dudu primeiro. Mais um aqui para fechar a rodada. Alô, boa noite.
3: Boa noite, meu amigo Silvino Neves.
0: Aí.
3: Antônio Luiz do Mudubim.
0: Antônio Luiz.
3: Cativa. Gostaria de ouvir hoje a música do Genival Santos, Na Velocidade do Meu Pensamento.
0: É boa.
3: Oferecer essa música a todos meus companheiros que trabalham à noite, porteiro e vigilante. Boa noite, poeta, e até amanhã, se Deus quiser.
0: Boa noite, poeta, e até amanhã, se Deus quiser. As amas do Coité, menina do Cabaré. Sim, ramo de música agora. Sombra, José Augusto. Máquinas Humanas, Bartô Galeno. Na Velocidade do Meu Pensamento, Genival Santos. Lenita Costa, Cansei de Ser Objeto.

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que essa semana tem programa a semana inteira. Meu amigo Jota Rômulo já passou a visão aqui disso, ó. Vai ter futebol só na segunda-feira, ó. Domingo, né? Aí na próxima semana começa logo a semana com o futebol. Como é que pode negócio desse? Mas tudo bem. Aí voltou a normalidade aqui para o Brasil, negócio dos cabos voltaram, tudo com a carinha no chão, hein? Vai receber uma bolada boa, né? Eu tava vendo aí. Mesmo assim, só por ter participado. Deixa para lá. Vamos abraçar aqui o pessoal que está nos ouvindo lá em Juazeiro, meu amigo primo, o Raimundo aí, o seu espetinho lá na Praça Cônego Climério, rapaz. Tava me esquecendo de mandar um alô para você. Agora você tá ouvindo a gente sempre, né? É o ponto de apoio do nosso amigo Roberto.

0: Roberto Bulhões, Jusimar Leite também tá sempre por aí. Meu amigo Zé Caipira lá nas Pedrinhas, um abraço, é. Tô chegando aí, viu? A renovação do Sagrado Coração de Jesus. Zé Caipira é gente boa, viu? Amigão, testado e aprovado. Aí a gente abraça o pessoal dali do Arraial, pessoal da Chumbada, da Baixa da Onça, do Velame. Pois é, a turma aí lá do Bar do Ronda. Ela virou baixo, rascaria, ponto de apoio da galera, né? Só fala no, lá no Ronda, né? É um movimento medonho, galinhazinha caipira no capricho. Fala, Ronda! É o filho de Iracema e de Zetino, conheci bem pequenininho. E aí você nos escuta na 107.7. Olha só quem tá aqui, lá de Juazeiro, no pé do seu programa. Ela não é ouvinte, ela é freguesa.
1: Boa noite, Silvina, aqui é Ney. Silvina, toca pra mim hoje com o seu de amigo, tá? Com o Rogelão e você cantando. Quero ouvir você e ele hoje, tá?
0: Tá.
1: Ofereço aqui pra Cuscuz, meu Tambira, toda a turma aqui do Sítio Mato São José. Valeu, outra semana pra você, tá? Um abraço.
0: Outro! Rio Grande do Norte.
2: Clube do Brega com Silvio Neves. João... Aqui é Marreta, João Maria Roberto, da Coab,
0: João Maria Macau, Roberto, Marreta.
2: Quero que você bote a música de Roberto Miller, Entre Espumas, oferecendo a todo o pessoal da Coab, de Macau e a todos que fazem a Rádio Vezes Maga FM. Uma boa noite e um bom programa, Silvio Neves.
0: Tá bom, beleza. Bora aqui, mais um. Estou chegando agora. O dia já raiou. Outro, boa noite. Oi.
3: Boa noite, meu amigo.
0: Ah, isso aqui já foi. Isso aqui no Rio Grande do Norte também. Não foi ainda não, vai agora. Eita, povo pra gostar de brega, o pessoal do Rio Grande do Norte.
4: Boa noite, Viné. É o Sérgio de Caicó. Eu quero ouvir a música do Valdir Soriano, Chora Violão.
0: É nosso romance. Completou aí? Sim, senhor, meus óculos. Que é, rapaz? Esse óculos tá diferente, meu óculos aqui. Você beija, rapaz. Alô, Janete, tá com saudade da risa do risadinho aí, minha amiga Janete. Lá em Areias Brancas, Rio Grande do Norte. Às 10h40, vamos de música. Conselho de amigos, Silvino Neves e Jorge Lã. Entre Espumas, Roberto Miller. Nosso romance, Valdir Soriano. Sou mais eu, Zani Guedes.

0: Obrigado, meu amigo Silvinho Neves, pelos teus conselhos de amigo. Precisava muito desabafar com você.
1: De nada, meu amigo Jorgilan. Olha, amigo é pra essas coisas. E precisa

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0: música melhor que tem, que fala direto ao coração. Fala das paixões, fala das decepções amorosas. Fala de amor verdadeiro, fala de amor traiçoeiro, fala de chifre. Fala de negão, fala de pé de pano, fala de figo inchado, não, de pé inchado, né? Não fala dando pé de pano? Não, pé de pano é o cavalo do pica-pau. Pé de pano é aquele caba que pisa macio, chega por trás de casa fora de hora e entra sem um caba ver. O pé de pano é o mesmo Ricardão, o mesmo negão. É o social culto, é o pé de pano, né? Chama... você não conhece o nosso Ceará 6? Nosso Ceará 6 é assim, cheio de coisa. Meu amigo Zé Cuca aí, ali é Icaraí, é? Zé Cuca, brevemente forrozão do Zé Cuca reaberto, né, Zé Cuca? Um abraço, meu irmão, obrigado pela audiência, viu? Manda alô também pro meu amigo Naomi Amorim aí em Caucaia. Paulo de Tarso, Padre Tua, povo bom de Caucaia. Caucaia mudou e foi muito pra melhor, tá transformada, viu? Meu amigo Neuramia Murim, grande cantor e compositor, um abraço a você, meu irmão. E aqui a música, a participação, o áudio. Alô, boa noite. Oi.
1: Silvinho Neves, estou de seu programa. Tom Boas com Zé Ribeiro. Se eu pudesse ter você, meu bem, eu não sofreria assim.
0: Tive tanta confiança. Feliz
1: meu filho na cidade de Eca Branca, minha família Princesa Isabel. Aqui quem fala, velho Boca, da cidade de Tavara, na Paraíba. Fica com Deus, Deus te abençoe, meu campeão.
0: Amém, glória a Deus. Outro, hein? Zé Ribeiro. Mais um aqui, bicho, botaram um negócio. Ah, não, peraí. Vamos ver aqui. Nós somos dois sem vergonha em matéria de amor. Que é isso aqui? Mano, foi uma música cifrada aqui. Bora ver aqui. Alô, boa noite. Oi.
2: Oi, Tivinho. Me escuta aqui, viu? Já aqui na Lisboa. Quero ouvir aquela música do Zé Ribeiro. Mas para não chorar, eu ir a ti.
0: Ah, tá certo. Vou botar na outra rodada. Eu vou procurar para outra rodada, que já vai sair Zé Ribeiro agora, né? Teve tanta confiança, não, mas a gente descobre aí. Alô, boa noite.
3: Boa noite, meu amigo Silvinho Neves. Um ouvinte aí aqui, já de muito tempo aqui.

0: seu programa, Clube do Brega. Sou aqui de Amanaiara, Herutaba, Ceará. Meu nome é Manuel Messias Camelo.
1: Qual foi a música?
0: Gostaria de pedir uma música do Valdir Soriano. É uma das melhores dele. Te agradeço. Cuida. Tô ouvindo aqui.
1: Não pediu, é uma das melhores. O Valdir Soriano tem música muito, tem muita música boa. Bota a minha última serenata. É. Serenata. Ou é a última serenata ou minha última serenata? Eu acho que é a última serenata. É. São 11 da noite, mais 3 minutos. 11 e 4 agora, a hora mudou. É. Mas você não é original, não. Bota a original. Essa daí que bota os copinhos. Essa aqui é a original. Viu? Fechou aí? Agora esse outro aqui. Oi.
0: Boa noite, meu amigo. Ah,
1: aqui já foi. Para quê? Vixe, olha. Para ver aqui quem é mais. Tá aqui. Olá, boa noite, Silvino. Sou seu ouvinte de todas as noites. Seu programa é muito bom. Obrigado, a música prega sempre. É, brega sempre, sucesso. Acompanho sempre a Rádio Verdinha, Eurimar de Patacas Aquirá. Mas me pediu a música. A gente bota uma música aqui pra ele. Certo? Deixa comigo, vamos lá. Tem quantas aí? A gente fecha, manda. Assim. Olha pra mim. Ai, ai, ai, vem aí, né? Manda. Tive tanta confiança no José Ribeiro. Minha última serenata, Valdir Soriano. Chico Cassiano, eu nunca pensei. E aí vem, deixa me ver aqui, rapaz. Eita, tá bom. Walter Guimarães, Avenida do Amor.

0: preciso me reconhecer, eu preciso de ajuda. Só em entender que está precisando de ajuda, eu acho que já é um grande passo em tempos de egos cada vez mais inflados, cada vez mais prejudiciais, não só a si e as pessoas que convivem, porque torna um ambiente muito tóxico, né?
1: Sim. Esse coração quebrantado, eu chamo um nome, né? Eu dou o nome da virtude da humildade, que é justamente essa capacidade da gente se dividir em partes, da gente se fragmentar, da gente virar pó. Porque disse que a única forma que você tem de ser inteiro depois que você se quebra é virar pó, né? Então, a humildade que vem de humus, vem de terra fértil, vem de estrumo, né? Então, na verdade, é essa terra fértil que faz a gente florescer, quando a gente tem realmente essa coragem para a gente se vulnerabilizar, para a gente reconhecer nossas fragilidades. E a humildade, assim como a verdade, é arriscada nos tempos atuais, no mundo corporativo, mas é libertador e realmente tem sido tema, pauta de muitas discussões no mundo corporativo, como sendo a virtude das virtudes da liderança, né?
0: Pois é, muita gente fala assim, olha, eu preciso sair de casa todo dia para matar um leão, eu preciso derrotar o meu Golias de todo dia. Só que se você for à luz da Bíblia, Davi, ele não saiu para o combate com Golias armado, ele saiu para levar alimento, né? Então, quando você sai para um dia de trabalho, para um dia de luta, pensando apenas no armamento, você já sai buscando uma oposição. Mas quando você sai com um alimento, e esse alimento pode ser de instrução, pode ser de paz, pode ser de amizade, pode ser de convergência de ideias, porque conviver com os diferentes, isso constrói, não desconstrói. E a gente tem essa ideia de que eu sou um líder da minha empresa, eu preciso que todo mundo se converta ao meu entendimento, que todo mundo pense igual a mim. E eu acho que é daí, Marília, não sei se você é a especialista, mas é daí que eu vejo que muitas empresas caem. Elas se destroem porque aquele gestor, aquele líder, ele não entende ou não recebe pensamentos ou falas diferentes daquilo que ele pensa. E aí, muitas empresas chegam nesse tal desse ego inflado, né?
1: É. Você falou em combate e me veio um artigo que se chama A Cultura do Protagonismo Deu Errado, de Piero Franceschi. Ele faz uma crítica, Gleudson, à nossa busca incessante de protagonismo. A gente fala muito nas empresas de liderança protagonista, que queremos líderes protagonistas, mas o sentido original da palavra protagonismo vem de primeiro lutador, ou ator principal. Então, quando a gente estimula as pessoas a serem protagonistas, a gente está estimulando a ser o primeiro lutador ou o ator principal. Então, perfeito. As pessoas vão para um ringue, que você falou de ir para o combate, né? As pessoas vão para um ringue, para um confronto, uma competição tóxica por um primeiro lugar ou uma posição de destaque. Há uma regra de escassez, ou seja, posições de destaque são poucas. E na hora que eu conquisto essa posição de destaque, eu naturalmente ponho todas as outras pessoas em situação secundária ou coadjuvante. Então, o ator ele faz uma reflexão que, em vez da gente buscar protagonismo, a gente deveria buscar proatividade. Perfeito. Que é justamente essa capacidade de se antecipar, mas em busca de objetivos coletivos e não em busca de uma posição de destaque ou de primeiro lutador.
0: Eu tenho o privilégio de, quando você vem aqui, quando sua agenda permite, de me sentir na primeira fila ali de sua palestra. Eu me sinto aqui rico, né? Quando eu recebo todas essas coisas que você nos ajuda a abrir o espectro, a olhar de uma forma mais ampla para as coisas que a gente vive, não fechar, né? Numa visão única, né? Apenas um ponto de vista. Você nos dá essa possibilidade. Marília, projetos futuros, o que você vai fazer, além desse projeto que você já anunciou aí para o ano que vem, que você já está projetando, o que você tem de novidade?
1: Então, a gente tem grandes mudanças para o ano que vem, então já estou me preparando nesse segundo semestre. E além do meu novo espaço físico, que a gente vai inaugurar no próximo ano, a gente vai lançar um livro. A gente, quando eu digo, sou eu, né? Mas é porque tem toda uma equipe, claro, que me ajuda nisso. E a gente está aquecendo realmente o tema sobre diálogos que transformam, diálogos que constroem. Ainda está na fase final de definição do título do livro, mas é muito voltado para a habilidade.

0: de comunicação, como a gente se comunicar de maneira eficaz, principalmente no ambiente de trabalho, mas também com nós mesmos, né? Existe o capítulo todo de diálogo consigo mesmo, que envolve toda essa parte de comunicação. E um outro projeto é o Fórum Se Leva, que depois, de repente, eu volto aqui para a gente falar ele, que é um projeto coletivo para 10 executivos ou empresários convidados. Na verdade, 30 serão convidados, com a expectativa de que 10 possam fechar a agenda. E a gente vai realizar encontros mensais com esses executivos, esses empresários, para debate de dilemas corporativos. E eles vão se ajudar, eles vão se expor, né, e se aconselharem nessa roda de conversa.
1: Trocando experiências.
0: Trocando experiências.
1: Muito bom. Marília Fiuza, obrigado pela vinda, obrigado pela oportunidade, obrigado pelo seu tempo. Eu te aguardo aqui para a gente divulgar no momento que você julgar necessário para a gente compartilhar com a nossa audiência. Obrigado por hoje.
0: Eu que agradeço por mais oportunidade.
1: Muito bem. São 10 horas e 27 minutos. Vamos trocar a pauta agora, William. Está na hora da gente falar sobre dinheiro. E dinheiro muito, né? Oportunidade de muita grana. 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
1: 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Sua sorte vai mudar. São 10 horas e 31 minutinhos. Vamos fazer um intervalo super rápido. Já a gente volta. Você está comigo no Movimento e Mercado, na Verdinha e na TV Diário Verdinha. 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
1: Muito bem, já são 10 horas e 35 minutos para você que está na hora, para você que está atrasado, mas para você que está acompanhando aí o relógio, são 10 horas e 35 minutos. Muito obrigado por sua audiência. Imagens aí do centro de Fortaleza, que você já viu aí nas câmeras da TV Diário com meu querido amigo Moraizinho, mostrando a região central aí bastante tranquilo. Bom, o momento de pedir aposentadoria deveria ser um momento de alívio e celebração, a colheita merecida de uma vida inteira de suor dedicada ao trabalho. Mas, para milhares de brasileiros, esse sonho tem se transformado em um verdadeiro balde de água fria, né? Isso tem tirado a paz e o sossego de muita gente. A resposta do INSS chega na tela do celular com uma palavra devastadora: indeferido. Com a digitalização extrema do órgão e o uso de robôs para análises automáticas, o labirinto previdenciário ficou ainda mais complexo. Detalhes que antes passavam

0: passavam despercebidos ou desapercebidos, agora são motivos implacáveis para travar o benefício. E você só pode fazer um pedido por mês, né? Tem que ver esse detalhe aí. Bom, trabalhador vulnerável e sem entender os termos técnicos se vê diante da seguinte angústia. Trabalhei a vida toda e agora não tenho direito a nada. Para nos ajudar a desatar esses nós, como é que é aquela história que diz que é Maria passa na frente para desatar os nós, é? É uma história assim, não conheço muito bem, mas vamos desatar os nós agora às 10h36.
1: Seu direito.
0: Doutora Ana Flávia chegou para desatar os nós aqui dos nossos, da nossa audiência, das pessoas tão angustiadas. Bom dia, doutora.
2: Bom dia, Gleudson. Bom dia, ouvintes aqui da Verdinha no Movimento e Mercado. Tudo bom, Gleudson?
0: Tudo bem, doutora. Só que essa história desses robôs tira o sono e a paz da gente, né?
2: Os robôs e a reforma da Previdência, não é, Gleudson?
0: Mas você, o robô dizer... não era para ajudar, para agilizar?
2: Em tese, não é? Assim... quando você coloca um robô, você pensa, o robô vai fazer em menos tempo uma quantidade maior de processos
0: do que o humano.
2: Que um humano, até porque o robô não precisa de descanso, não precisa de folga, não é, Gleudson? Mas o robô, para ele acertar, as informações que ele recebe devem estar completas, Gleudson. E quando a gente fala de uma vida humana, a informação nem sempre é redonda como o robô precisa. Porque é muito fácil para um robô fazer uma análise. Digamos, você, Gleudson, digamos que você esteja há 36 anos aqui no Sistema Verdes Mares.
0: Uhum.
2: É muito fácil para o robô fazer uma análise de um contrato de trabalho que tem começo, meio e fim e não tem falhas nas contribuições.
0: É verdade.
2: Tudo redondo. Agora, digamos que a gente pegue uma pessoa que começou a trabalhar como agricultor, cansou da vida na roça, veio para a cidade, aí aqui começou como pedreiro, fazendo um curso, e aí foi evoluindo e mudando de profissão, e às vezes perdia um emprego, pagava como autônomo ou não pagava. Então, tem várias inconsistências dentro do extrato de pagamento previdenciário dele.
0: E essas inconsistências robotizadas acabam dando essa tal mensagem que eu trouxe, né? Do tal do indeferimento.
2: Não é? Tanto tem a problemática das divergências constantes dentro do CNIS, Cadastro Nacional de Informação de Segurado, que a gente vai já chegar nele.
0: E que é o coração, né?
2: Que é o extrato da vida previdenciária do cidadão brasileiro, né? Como tem também, Gleudson, a questão do tempo de contribuição insuficiente. Doutora, por quê? Eu tô contando meu tempo e eu já tenho 35 anos. Eu vou dizer aqui o nosso amigo aqui que me deu o tempo dele pra eu contar. Eu contei o tempo dele, tem 36 anos de trabalho.
0: E
2: por
0: INSS?
2: Que é que ele não pode se aposentar? Porque veio a reforma da Previdência.
0: A nossa conta nunca
2: bate com o INSS. Nunca chega. Quando a gente tá chegando, aumenta. Quando a gente tá chegando, aumenta. Quando
0: volta duas
2: tá...
0: casinhas toda hora.
2: Entendeu, Gleudson? Então... hoje em dia, o cálculo para uma aposentadoria, para quem já está com o sistema todo redondinho, que tem começo, meio e fim de mercado de contrato de trabalho, que tem as contribuições todas superiores ao salário mínimo, mesmo para essa pessoa, ainda assim, a conta demora a fechar.
0: Sempre dá inconsistência.
2: Na grande maioria das vezes, né? Porque a conta que o cidadão faz não é a mesma conta por diversas vezes que o INSS faz.
0: Por que, que a nossa conta não bate?
2: E eu não estou dizendo nem que um está certo, nem que o outro está sempre errado.
0: E a nossa conta não bate em virtude da reforma que foi feita lá em 2019, que ainda a gente sofre por isso.
2: Porque antigamente, Gladys, a gente tinha três regras muito claras, né? Tinha aposentadoria por idade, mulher 60 anos, homem 65, 15 anos de contribuição, redondo. Tinha aposentadoria por tempo de contribuição, mulher 30 anos de trabalho, homem 35, redondo. E tinha especial, 25 anos de trabalho sem limite de idade, né?
0: Uhum.
2: Quando veio a reforma da Previdência, ela veio para fazer deixar de existir a aposentadoria por tempo de contribuição. Porque o que é que viu o legislador? O legislador viu que a população está tendo uma expectativa de vida maior, não é? Com a aposentadoria com 30 anos de trabalho, uma mulher que entrasse no mercado de trabalho com 18 anos poderia se aposentar com 48 anos de idade, vivendo até 80, 85 anos de idade. Então

0: estaria recebendo por mais tempo do que esteve contribuindo, não é? Uhum. Então o legislador viu, ó, se o nosso sistema previdenciário continuar dessa forma, vai entrar em colapso, como entrou em colapso em vários países da Europa, sim, não é, Gleuton? Sim, sim. Então, visando o não colapso do sistema previdenciário, o legislador modificou. Hoje em dia, a regra permanente é aposentadoria programada, mulher 62 anos de idade, 15 anos de contribuição, homem 65 anos de idade, 20 anos de contribuição. Isto para quem começou a contribuir somente depois do dia 13 de novembro de 2019. É. Para quem contribuía antes, foram criadas diversas regras de transição. E é dentro dessas regras de transição que muitas vezes o cidadão tem encontrado indeferimentos quando vai buscar uma aposentadoria no INSS.
1: Vamos encontrar uma saída, doutora? Diante de uma negativa, por exemplo, a grande dúvida do ouvinte é recorrer no próprio INSS ou direto para as vias judiciais? Qual é o critério técnico que a senhora usa para decidir qual caminho fará o cliente receber o dinheiro mais rápido?
0: Gleuton, a gente uma vez falou que o INSS vinha julgando os processos mais rápidos e estava mudando o cidadão de fila, da fila de análise para a fila de recurso. E a fila de recurso é uma fila que demora, tá? O recurso do INSS não tem uma análise rápida. Às vezes demora mais de ano. Então, um processo, quando se fala de juizado especial federal, que é até 60 salários mínimos, acontece sim de um processo na justiça findar antes de uma análise de recurso no INSS.
1: Até porque você pode usar um remédio jurídico, né, para agilizar isso, um mandado de segurança?
0: Exatamente. Então, Gleuton, a não ser que seja casos que a gente saiba que o entendimento administrativo é mais benéfico do que o do judiciário, que é quase nunca, eu sempre escolho o caminho da justiça antes de escolher um recurso administrativo, sabe? Porque o recurso administrativo, ele demora e, na grande maioria dos casos, ele acaba confirmando a decisão de indeferimento.
1: Doutora, muitas vezes aqui nós batemos a mesa e dissemos o seguinte: a culpa, o erro, a lentidão, a letargia vem do INSS. Agora tem casos em que o segurado acaba também contribuindo para essa demora. Quando ele erra, que é o quinto maior motivo aqui que a gente estava analisando, de negativa, que é errar a modalidade de aposentadoria.
0: Que foi para corrigir, entre aspas, isso, que não é uma correção, ele está... O INSS está jogando no colo a responsabilidade por esse erro no colo do cidadão.
1: Que deveria ser dele?
0: Quando ele... Por que é que é dele, entre aspas? Porque a gente já falou várias vezes, Gleuton, que o servidor, mesmo ele vendo um pedido errado, ele tem a obrigação de conceder o melhor benefício, não é? Uhum. Então, o que que acontece, por exemplo... Um cidadão pede uma aposentadoria por pontos e teria direito a uma aposentadoria por tempo de contribuição e uma regra não sobressai a outra, então numa seria negada e na outra seria concedido, tá? Sendo que quando o servidor vai analisar um pedido de aposentadoria, em tese, Gleuton, ele deve fazer uma análise de todas as regras de transição e ele deve ofertar ao segurado a regra do melhor benefício, que é a de melhor valor, né? Uhum. Sendo que nem sempre isso acontece. E na existência desse erro de modalidade de pedido de aposentadoria, que no primeiro semestre desse ano, o INSS estabeleceu uma normativa que, uma vez pedida a aposentadoria, o cidadão tem que passar 30 dias para pedir novamente. Se lembra que a gente noticiou
1: sim, sim.
0: Isso aqui?
1: Dentro do mês, se ele fizer um pedido, não pode renovar esse
0: então,
1: pedido.
0: Então, além da queda do COIS, o cidadão, sem saber o que ele tem que pedir, porque é muito difícil para você fazer com que todo cidadão brasileiro entenda que tem pedaço 50%, pedaço 100%, aposentadoria por pontos, aposentadoria especial, idade mínima progressiva, e ele ainda saiba, nesse universo de aposentadorias criada pelo legislador, em qual ele se enquadra, Gleuton? Para o cidadão fazer isso sozinho?
1: E ainda tem um caso dos contribuintes individuais e facultativos, né, doutora? Autônomos, donos de casa. vem naquele erro de preenchimento das guias de recolhimento, né? Que acaba também atrasando tudo.
0: É, o facultativo de baixa renda, às vezes paga como facultativo de baixa renda quando tem uma renda per capita do grupo familiar superior a 2 salários mínimos ou quando não tem o CAD único. Então, Gleudson, o cidadão, ele tem que ter muito cuidado quando ele paga o INSS. Quando ele trabalha de carteira assinada, em tese, a incidência de erro é menor, não é? Porque, eu digo em tese porque existem empresas que recolhem a parte do trabalhador e não repassam a contribuição para o INSS. Isso aí é a exceção, não é, Gleudson? Porque a regra é que a empresa pague o INSS, né? Então, quando a pessoa trabalha de carteira assinada, o erro é mais difícil de acontecer. O erro, geralmente, é mais fácil de acontecer quando cabe ao cidadão o pagamento. Ou como autônomo, quando ele presta serviço para uma empresa e tem que recolher, ou quando ele paga na condição de facultativo, que é aquela pessoa que não tem renda. Entendi. O estudante, a dona de casa, entendeu?
1: Doutora, uma regra de ouro para a gente fechar aqui, uma orientação de ouro, né, para nosso ouvinte. Se a carta de indeferimento chegou hoje, qual é a primeira atitude que o segurado não deve tomar de jeito nenhum?
0: Gleudson, a primeira atitude que não deve tomar de jeito nenhum é esquecer que a carta existe. Não, você ri.
1: Acontece.
0: Você ri, mas eu acho que 80% do cidadão brasileiro que recebe uma comunicação de decisão do INSS, seja ela positiva ou negativa, se satisfaz com aquele julgamento. Pedi, deu certo, ótimo, não deu, fiz o que pude. Não pude muito, não é? Infelizmente, ainda existe essa letargia, essa acomodação, a não vontade de buscar os seus direitos. E como a gente viu alguns programas atrás, o próprio TCU, Tribunal de Contas da União, fiscalizou o INSS e comprovou que o INSS erra e erra feio, porque erra mais do que acerta, não é?
1: Infelizmente.
0: Então, assim, a primeira dica é não aceitar o que recebe do INSS. Por quê? Nem o certo é certo, totalmente certo, quanto mais o errado.
1: É buscar ajuda, né?
0: Então, veio o indeferimento, busque ajuda para saber o que faltou, porque às vezes está faltando um mês de contribuição e a pessoa dá aquele indeferimento como eu não tenho direito e pronto. Esquece, passa o resto da vida aí sem receber o benefício, quando às vezes são 2 passinhos... duas andadas ali no jogo da vida que faz ela atingir o direito que ela vem buscando. Eu vivo dizendo, Gleudson, ninguém busca o INSS sem nenhum vislumbre de que tem o direito. Eu não vou buscar o INSS pedindo auxílio-doença se eu não estou me sentindo incapaz.
1: Claro.
0: Eu não vou buscar o INSS pedindo aposentadoria por tempo de contribuição se eu já não tenho um tempo de contribuição razoável que justifique o meu pedido. Então, quem vai pedir ao INSS, vai pedir porque na sua cabeça pensa que já está próximo de atingir o direito a ter.
1: Perfeito.
0: Não é?
1: É isso. Doutora, quero te agradecer pela oportunidade, pelos esclarecimentos, porque chama a atenção de quem está nos acompanhando aí para não abrir mão do direito, ser diligente, prestar atenção, solicitar ajuda, buscar a defensoria pública, buscar um advogado de sua confiança, buscar alguém da sua família que possa te dar uma luz nessa situação, mas não perder a oportunidade. Para falar com o time da doutora Ana Flávia, 85-996-86-3123, 996-86-3123. Fechado?
0: Combinado, Gleudson. É isso. O que, às vezes você
1: aceita
0: assim,
1: voltar segunda-feira?
0: Volto. Você, às vezes, assim, a doutora Ana Flávia parece que tá brigando.
1: Tá com raiva.
0: Mas
1: a Mainara ficou da cor da parede ali, pensando que você tava brigando aqui.
0: Mas é porque eu tenho muita raiva dessas coisas que acontecem, que vem do INSS.
1: E Gleudson, eu que sou mais novo? Aí que eu fico com raiva mesmo.
0: É que tô esperando me aposentar, né, não?
1: Não, não. Doutora, obrigado.
0: E cada
1: viu?
0: Vez que você tá chegando, o INSS muda a regra. Você tá chegando, o INSS muda a regra.
1: Eu tô nessa
0: tá
1: história.
0: Correndo atrás do rabo, né, Gleudson?
1: É desse jeito. Obrigado, doutora. Boa semana,
0: eu
1: viu?
0: Eu agradeço. Fiquem com Deus. Uma semana abençoada. E até segunda.
1: É isso. 10h50, Willian. Agora é contigo.
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1: Agora são 10 horas 53 minutos.
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1: Pois é, falamos agora sobre aposentadoria, só que tem um cenário diferente aí, a aposentadoria deixando de ser um ponto final para se tornar o ponto de partida. Dados do Sebrae Nacional apontam que o Brasil já ultrapassou a marca histórica de 4,5 milhões de empreendedores acima de 60 anos, registrando um crescimento vertiginoso de quase 60% na última década. Ao contrário do senso comum, esse exército prateado não está trabalhando apenas por pura necessidade de sobrevivência, mas de 60% dos novos empresários nessa faixa etária abriram suas portas por oportunidade. Movidos pelo desejo de realizar sonhos antigos, aplicar uma vida inteira de saberes tradicionais e, acima de tudo, manter a autonomia, né? E aí a gente vai conversar agora com o Guilherme Ferreira, que é um especialista em carreira, que está sempre também com olhos voltados aí a empreendedores que estão fazendo opções também por franquias, por negócios, por empresas. Oi, Guilherme, muito bom dia, bem-vindo, meu amigo, tudo bem?
2: Bom dia, Gleudson. Obrigado pelo convite, para estar aqui mais uma vez.
1: Guilherme, esses dados agora do Sebrae mostrando que o Brasil atingiu 4 milhões e meio de empreendedores com mais de 60 anos. Você que vive no mercado, que conversa com novos empreendedores, muitos deles aí saindo dessa faixa e abrindo mão do descanso para empreender aos 60 anos. Essa mudança é cultural ou é uma pressão econômica pelo seu olhar?
2: Na verdade, Gleudson, acho que são dois fatores, né? Um é econômico mesmo, né? As pessoas estão vivendo cada vez mais e o poder de compra do brasileiro está sofrendo muito nos últimos anos. Então, acho que é a necessidade de empreender. Então, acho que muito é pela necessidade e muito pela paixão, né? Como a gente tem muito tratamento de saúde, está muito avançada a medicina hoje, as pessoas conseguem viver bem 70 anos, 80 anos, 90 anos e elas acabam tendo que ter alguma ocupação e procuram empreender como uma forma de diversificar, de aproveitar o tempo, né? De ter um propósito na vida e deixar um legado para alguém. Então, acho que são dois fatores, né? Tanto de motivação e legado, quanto de necessidade financeira mesmo, dependendo do seu nível aquisitivo, obviamente, né?
1: E tem uma tendência de nicho que cresceu mais nesse período agora?
2: Cleiton, que está crescendo muito.

0: feito no mercado são áreas ligadas à saúde, à estética, educação, né? São segmentos que, quando a gente vai nas feiras de franquia que a gente todo ano acompanha, são segmentos que crescem muito, tá? Educação, saúde e beleza, né? Porque sempre que está em momentos de dificuldade econômica, às vezes as pessoas deixam de comprar, por exemplo, juros altos, né? A pessoa deixa de comprar uma casa, deixa de financiar um carro, mas pelo menos ela vai se cuidar, então ela vai tratar a saúde, fazer um tratamento estético. Então esse tipo de negócio ligado à saúde e beleza tende a crescer muito. Também coisas fitness, coisas saudáveis, alimentação saudável. Tudo que está ligado ao que a gente chama de wellness, né? Está em bastante crescimento no mercado aí.
1: E eu vejo também, Guilherme, que existe um estereótipo bem persistente em relação à inovação, tecnologia, territórios exclusivos de jovens na cabeça de alguns. Mas o empreendedor 50 mais, ele tem ligado e tem lidado com a inteligência artificial, com a digitalização nos negócios muito facilmente, inclusive mergulhando numa pauta chamada franquias. Você tem percebido isso também?
0: Sim, estou percebendo muito. Em todas as idades, né? Hoje em dia, as pessoas, né, elas estão cada vez querendo empreender mais, porque existe uma limitação de ganho no mercado. Porque o que é que eu percebi, tá, Gleison? Depois da pandemia, eu percebi que houve um achatamento dos organogramas das empresas. Antigamente você tinha o presidente, o vice-presidente, o superintendente, o diretor, o gerente, o coordenador, o supervisor e ali o encarregado. Depois da pandemia, a gente percebeu muitos níveis hierárquicos sendo reduzidos. Muita gente que era executivo de empresa, tinha um bom salário, foi desligado, não consegue se recolocar com o mesmo ganho e acabou tendo que partir para a iniciativa empreendedora. Ou através de uma consultoria, ou recebendo a rescisão, abrindo um negócio próprio, ou uma franquia. Então, o crescimento do mercado de franquias, né, de empreendedorismo, ele cresceu muito após a pandemia, principalmente por essa questão de necessidade de recolocação profissional, porque dificilmente os diretores ou gerentes de grandes empresas conseguiam se recolocar em outro negócio com o mesmo salário. Aí
1: Perfeito.
0: diversifica para vários setores, né? Para startup, tecnologia. Hoje, com o advento da IA, tem muita gente criando negócios sentado no computador em casa, né?
1: Perfeito.
0: Logicamente, vai ter muita gente que vai criar ali e não vai dar nada, vai ter gente que vai crescer e vai criar grandes negócios. O mercado sempre é assim, né? Sempre é a seleção natural aí. Muita gente criando muita coisa, mas poucos ali conseguem de fato criar algo bastante relevante, né?
1: Guilherme, e essas pessoas às quais estamos nos referindo agora, 50 mais, 60 mais, o que elas menos têm é tempo a perder, né? Mas elas têm o
0: Isso.
1: network, elas têm um bom relacionamento, têm uma experiência acumulada, então elas podem
0: Isso.
1: iniciar diversos negócios, como você bem diz. Na sua opinião,
0: Isso.
1: como um homem que olha para negócio, como um homem que ajuda através de suas consultorias a facilitar a vida de novos e já empreendedores também com bastante experiência, quais são os caminhos que você coloca aí, ou pontos principais para quem quer iniciar ou dar um novo norte à sua carreira, mesmo a partir de 50 anos?
0: Isso. Cleus, assim, eu tenho uma premissa que é assim: chega uma certa idade na vida que a gente não pode mais errar, tá? Logicamente existem exceções, né? Você vai dizer assim: ah, o dono do KFC criou um negócio com 78 anos de idade, o Coronel Sanders, lá dos Estados Unidos, e criou um negócio bilionário, mas isso é uma exceção da exceção. Então eu entendo que a pessoa ali com 50 mais, se ela conseguiu adquirir uma reserva através de uma rescisão de trabalho ou de um tempo de juntando dinheiro, enfim, ela tem que fazer um planejamento muito grande do que ela vai fazer. E o que é que eu sempre recomendo? Nunca raspe o seu dinheiro todo. Sempre deixe ali uma reserva de emergência. A gente recomenda pelo menos uns 6 meses ou um ano do que você tem como sustento. Porque você vai conseguir abrir o um negócio tendo cabeça para poder operar esse negócio. Não adianta você abrir um negócio sem dinheiro. Você não vai ter equilíbrio emocional para botar esse negócio para rodar. Existe uma chance muito grande de você raspar o dinheiro que você tem, ficar endividado e ter até talvez uma depressão, algum problema psicológico. Então a gente sempre recomenda que seja um negócio muito bem planejado, que você deixe uma reserva, não gaste tudo que você tem e escolha um negócio que você se identifica. Qual é o exemplo que eu sempre dou? Não adianta você ser um cara que gosta de churrasco e abrir um restaurante vegano. Você não vai se identificar. Você tem que abrir um negócio que você se identifique, que você se enxergue naquele negócio. Porque negócio a gente sabe que não é fácil, né? Muitas
1: Verdade.
0: pessoas glamorizam o empreendedorismo. Mas na prática é o que eu falo, é tiro, porrada e bomba, né? Todo
1: É
0: dia é um
1: desafiador,
0: leão
1: né,
0: para
1: meu amigo?
0: matar. Então não existe negócio fácil. Eu sempre falo no meu Instagram, nos vídeos que a gente posta, né? Que desconfie de quem me vende a ideia que dinheiro existe fácil. Não tem dinheiro fácil. Todo negócio é
1: Verdade.
0: difícil, tem que ser bem operado, tem que ter dedicação, tem que ter esforço. Então tem que ser um negócio que você no mínimo se identifique. Porque imagina você
1: Verdade.
0: trabalhar numa coisa que você não gosta, e já é difícil você gostando de mãe se não gostar, né?
1: É, é.

0: Sem dúvida, Guilherme. E quem quiser saber mais, aprofundar mais, ter uma consultoria, uma conversa com você, como é que te acha? Qual o teu Instagram?
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0: Perfeito, meu amigo. Muito obrigado. Viu? Um abraço grande.
1: Obrigado.
0: Bom trabalho para você.
1: Forte abraço.
0: Valeu. São 11 horas. Está na hora de ir embora, William. Eu tenho 30 segundos para deixar uma mensagenzinha rapidinha, porque a Denise está chegando. Ó, não adianta você querer ajudar aquela pessoa que não quer ajuda. Você pode ser a luz, mas preferir o caminho iluminado vai depender da pessoa. Fica a dica, viu? Vamos lá então, 11 horas, 1 minuto, vem aí Denise Santiago com o seu programa recheado de informações. Um abraço grande, fiquem todos em paz com Deus. Amanhã, 9 horas da manhã, estaremos de volta. E eu quero você, claro, aqui na Verdinha e também na tela da TV Diário. Tchau, gente, até amanhã.
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1: meus amigos. 11 horas, 5 minutos, esse som da Verdinha. Eu fico toda arrepiada. Alexandre é tão bom que ele bota... Tem o que aqui dentro, Ale?
2: Água, né?

0: eu bebo água, o Liuê bebe chá e você bebe o quê, Danilo? Não,
1: bebe leite.
0: Não, que é isso, ele bebe um
1: chá. Eu posso dizer o que é que eu bebo?
0: É isso. Ele bebe um chazinho toda
2: não
0: tarde.
2: Não, o chá.
1: Cadê o chazinho, Lili?
2: Não
1: cadê?
2: Não trouxe o chá, só a água, gata show. Ai, tá só foi. Com a água.
1: Da Alexandre é chique, ó. Alexandre Mota, dá um close aí no nome do homem, ó.
0: Chique, meu nome.
1: Você tem potência, Alexandre, tá de cabeça
2: e ainda
1: pra baixo.
2: Tem um ET, viu?
1: Olha, tem um ET. É. É o Messi, é? Em homenagem. Ali, o Neboy faz propaganda não, que ele não tá nem ganhando. Quando ele ganhar, ele faz, né, Ale?
0: Olha aí, a pessoa esquece aqui e gera todo esse caos.
1: Alexandre Mota aqui na mesa com a sua garrafinha do Lionel Messi.
2: Vai começar a vender, viu, essa garrafinha.
0: O Messi é um ET, mano.
1: Não é não? E o Messi é o quê?
0: Não, o apelido dele é esse, mas isso aqui é porque era o que tinha pra botar lá no dia. Ai,
1: humano ele não é não. Inclusive hoje ele vai estar, minha gente... Coladinho no Jogada, está Lionel Messi. Coladinho na Gata Show, está Lionel Messi.
2: Tá assistindo agora, sabia?
0: Antonella, se cuida.
1: Antonella, presta atenção.
2: Nesse momento, ele está assistindo antes do jogo, Jogada, primeiro tempo.
1: Ô, verdinha! Essa, mas bem que essa verdinha é internacional, bora fazer um teste?
0: Você viu que nem pra mentir, o Lionel nem treme, né? Aquela voz dele, né? Recebeu informação aqui que ele está assistindo a gente.
1: Eu quero fazer um desafio aqui. Jean Mota jogou com o Messi. O Daniel Sobralense, que é amigo do Jean Mota, e o Jean Mota que jogou com o Messi, que deve falar pro Messi. Pois então a gente vai ter uma meta. Nossa meta, viu, Liuê? Deixar esse vídeo chegar no Messi.
2: E vai chegar.
1: Vai chegar.
0: O Liuê tem as fontes dele aí.
1: Vai chegar. Torcedor, vai ajudando também, viu? Vai pegando aí os recortes, vai publicando nas redes sociais, vai marcando jogada, porque a meta é... de esse vídeo chegar até o Lionel Messi, que eu quero que...
0: Também a Denise não tem meta. A meta da Denise também é, tipo assim, encontre o Papa.
1: Eu gosto de meta. O que é que isso vai mudar?
0: Nada. Mas eu...
1: Aí o Messi ia dando moral pra Gata Show, muda. Que foi a lei que
0: tinha dito. Tem gente até bloqueada por ele, Denise.
1: Pois é. Pois é. Se uma pessoa foi bloqueada, por que a gente não pode receber um like? Não? É hora, mas rapaz! Eu quero que o Melk dê um like nesse vídeo, viu, gente? Olha, o Melk não.
0: Calma aí, o Melk é mais fácil. O pai dele todo dia assiste, um abraço pro pai do Melk.
1: Melk, eu tô contigo na cabeça, Melk. É o Messi, minha gente. Eita, meus amigos, hoje tem Argentina. E Egito? O aula de lá, tchan, né? Não tem a tchan,
2: é o Egito? Salá.
1: É o Salá.
0: Como é que é essa música aí, Denise?
1: É a mistura do Brasil com o Egito, né?
2: Não tem? Ué, o Tchan tem música pra cada momento.
1: Tem,
2: né,
1: pra cada
2: Copa.
1: Momento da Copa do Mundo. Ô, minha gente, você só não tem pra nós, né? Nós
0: no tomamos... momento da eliminação, ele não tem.
1: Nós tomamos um cravo voltando.
0: Que é isso?
1: Hoje eu tô rindo, mas domingo eu fiquei com tanta raiva que eu nem me lembro pra que eu gosto de futebol, por isso que eu tenho raiva. Mas não fala mal dessa palavra, não, pelo amor de Deus. Não, durante três minutos sem falar.
3: Tô indignado!
1: Ainda tô com raiva. Mas é isso, gente. Isso faz parte do futebol. Espero que você não esteja com raiva aqui da nossa equipe. Não tem, eu sei que você não tem. Você já tá aqui com a gente às 11 horas, 9 minutinhos. Vamos seguir até 1 hora da tarde na melhor resenha, falando sobre o melhor futebol, falando de tudo, dos bastidores e da crise, minha gente. Porque ontem nós estávamos falando aqui. A possibilidade ruim do Vozão ir pra zona do rebaixamento. E foi! Botafogo, eu tava acompanhando o jogo, gente. Eu fui acompanhar o finalzinho do primeiro tempo, ali. Depois eu fiquei até o final da partida.
0: Coragem, né? Da Copa do Mundo pra. Assim, Portugal e Espanha. A Denise sai de Portugal e Espanha.
1: Mas não era da mesma hora, não. Calma.
0: Sei, é depois mesmo.
1: Foi
0: é
1: um depois.
0: Choque, né? A gente vai ter que voltar isso.
1: Foi depois. Eu já tô preparando meu cérebro, tá?
0: Muito bem.
1: E aí eu fui acompanhar essa partida. Não foi aquela partida, gente, de encher os olhos. Mas o Botafogo, quando teve a oportunidade, foi lá e fez 3 vezes.
0: É, o que todo time deve fazer quando joga em casa, né,
1: Tem um camisa 9 do Botafogo, o Liuê sabe o nome dele, que o Liuê sabe o nome de todo mundo. Ah, Liuê, agora calma, que
2: vamos
1: cara...
2: Já aqui.
1: Não, você sabe.
0: A internet vai lembrar, né, Liuê?
2: A internet vai ajudar agora.
0: A internet...
2: Eu confesso que eu não fui como você não, viu, Gata Show?
1: Você sabe o nome
2: de
1: todo mundo.
2: Eu tô na Copa do Mundo, e Série B...
1: Igor! Centroavante.
2: É o Igor, jogou no Ceará.
1: Igor, exatamente, por isso que eu tava relembrando.
2: Porque aqui era Igor Kleber.
1: É.
2: Agora é
1: carequinha.
2: Só Igor.
1: Igor com Y.
0: Mas tu vai dizer que ele é bom, né, Danilo?
1: Não vou, é isso que eu vou dizer. Tem um centroavante lá no Botafogo, por isso que eu tava achando o rosto dele meio familiar. Que nas oportunidades.

0: oportunidades que ele tinha, pra você ver o nível de uma Série B, né? Nas poucas oportunidades que ele teve, Alexandre, eu não vou citar de quem ele foi melhor, não. Mas eu achei ele melhor do que alguns daqui.
1: Certo.
0: Você já imagina de quem eu esteja falando.
1: Imagino, né, Denise? Não. Mas não vá nessa onda. Não! O Igor Kleber não é... Não. Assim, pra Série B, pro Botafogo de São Paulo,
0: foi,
1: né?
0: Show!
1: É, teve essa participação nesse jogo, né, específico. Conseguiu participar bem da partida. Botafogo de São Paulo fez o que lhe cabia, né?
0: Exatamente.
1: Era uma chance...
0: Agora o Avaí fraco, viu?
1: Era uma chance quase única ali de sair da zona de rebaixamento. Dois times dentro da zona, né? O Botafogo e também o Avaí. Botafogo fez o que lhe cabia, né? Conseguiu o resultado positivo, saiu da zona, deixou o Ceará na zona de rebaixamento. Essa que é a realidade. E a realidade dura do Ceará é que é um time que hoje, né, briga contra o rebaixamento, pela Sim. manutenção na primeira divisão, né? É, na segunda divisão, o que já é algo terrível, né? Tenebroso, porque o foco deveria ser subir para a primeira divisão.
0: E, gente, é tão ruim, porque nesse momento de zona do rebaixamento, de Z4, eu sei que ainda está muito cedo para a gente falar sobre rebaixamento, mas precisa ficar nesse alerta, porque hoje a gente vem falando, ó, já tem um tempo, que essa briga do Vozão é luta contra o rebaixamento. E o trabalho mental, eu acho que ele vai ter que ser assim, fora do normal, inclusive. Vai ter que ser reforçado ainda. Daniel Paulista vai ter essa missão difícil. É uma missão ainda com uns poucos reforços que estão chegando. Não são reforços ali que eu o torcedor aguardava, mas a diretoria está se movimentando, e ainda trabalhar o mental da turma que está lá. Não jogar a responsabilidade em cima dos garotos, a gente não pode fazer isso, eles estão ajudando, contribuindo, vão ter momentos que não vai dar para eles, óbvio, é natural, ainda estão nesse processo, ó, de maturidade, mas a gente sabe que a situação não é fácil. Fora a briga política, tá? Fora ainda as brigas políticas no Vozão, já Daniel Farias vai só trazer pra gente, né, a renúncia do vice-presidente, entre outras situações que estão envolvidas no Ceará. Então é difícil, tem que acordar e ligar, não é o sinal de alerta, não, ligar o sinal extra alerta, viu? A sirene da loucura, viu, Liwei? Porque você viu aí como eu tô?
1: Sirene da loucura.
0: Enlouquecer. Não pode ficar esperando, não.
2: É a zona do perigo, já chegou.
1: Tem que
2: tomar
1: alguma decisão, né?
0: Não pode ficar esperando, não, Alexandre.
1: É, mas eu fiquei meio preocupado com essa saída aí do vice-presidente. Não só pela saída dele, né? Porque o Hernando Sobrinho já foi diretor de futebol, né? Até o fim da temporada passada, a gente vai lembrar, Ceará cai de divisão, quem é o diretor de futebol é ele, tá? Ele renuncia a esse papel nessa temporada, né? Por isso que Gabriel Bedê assumiu o cargo. Mas eu acho que o que fiquei mais preocupado nisso foi com o que ele falou.
0: É.
1: Porque ele era um cara que estava lá junto à diretoria executiva, né? E de uma hora para outra ele renuncia ao cargo, fala sobre toda a instabilidade institucional, falou sobre realmente um problema gravíssimo instalado em Porangabuçu com relação a essa crise política, né, que o clube vivencia. Então, problema grande, e acho que ficou meio que escancarado, né, com a renúncia do vice-presidente. O Ceará vai ter que fazer até a eleição
0: para
1: encontrar um novo substituto para o papel.
0: Inclusive, gente, essa matéria que o Dani já traz com mais detalhes, mas a gente dá logo um spoiler. 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A melhor que nós temos, meus amigos. Bora falar do Leão, ó. O Leão arrumou um dinheiro aí, ó. Liwe, foi tu que liberou o caixa.
2: Não.
0: Liwe tem cara de empresário, fazendeiro, né? Já que ele gosta de leite, né, o Alexandre? Essa história de gostar de leite, tu
2: não,
0: vai ter que...
2: Não tem essa história. Não, comerciante não, não de laticínios. Não existe essa história. É simplesmente um mal entendido. Simplesmente um mal entendido.
0: Ele é muito fofo, né,
2: essa
0: gente?
2: Turma é demais, viu, Gata Show? Mas o Fortaleza conseguiu.
0: Dinheirinho, 20 milhões.
2: Apesar das dívidas, né, tem um bom nome na praça. É o futebol brasileiro. É o futebol brasileiro.
0: É um jeitinho, né, Liwe?
2: É o jeitinho brasileiro. Você tá devendo, mas consegue. Consegue alguns valores.
0: Quero ver eu atrás de 20 milhões para conseguir. Aí, Alexandre?
2: Gosta
0: devendo.
2: Fortaleza nesse pensamento aí de adiantamentos. E quando você acaba fazendo isso, Denise, acaba, de certa forma, mostrando o momento real do clube, né? Hoje o Fortaleza, ele tenta, através de empréstimos, para fazer alguns pagamentos e também adiantamentos de valores de transmissões da próxima temporada. Então, mostra que o planejamento do time não foi bom para essa temporada, a questão de dívidas vai aumentando e o time tricolor vive esse momento de instabilidade. Pode ser normal no futebol brasileiro para muitos clubes, mas eu acho isso anormal a partir do momento que você tem que fazer mais dívidas para tentar fazer alguns pagamentos. O Fortaleza, que vive um momento legal dentro de campo, está na parte de cima da tabela na Série B do Campeonato Brasileiro, mas a gente entendeu um pouquinho dos bastidores na última semana, quando o Pedro Martins veio aqui no Jogado Primeiro Tempo e falou do time do Tricolor, como anda as suas finanças.
0: Show de bola! Quem foi que falou agora? William Fortunato na mesa de efeitos aqui conosco.
3: Liuê Góes!
0: Eita, vamos botar uma musiquinha nessa vinheta do Liuê, hein?
2: Vamos nessa. Bom dia pra turma, viu, Gata Show? Bom dia pra você, pro nosso Alexandre Mota, pra todo mundo que tá em casa acompanhando o Jogada Primeiro Tempo. Vamos juntos nessa terça-feira de Copa do Mundo, e eu confesso que hoje, mais uma vez, não tá dando certo. Eu vou secar a seleção da Argentina.
0: Tu vai secar?
2: Vou.
0: Egito 1-0?
2: Vou ser pro Egito. Salar neles.
1: Tem dado certo o que tu tá torcendo, macho?
2: Cara, a seleção brasileira não, caiu.
1: Não, só pra saber, porque aí qualquer coisa tu torce pro outro lado.
0: É, e aí?
2: Não, não deu certo nada. Então, ó, torci pro México, então. O México perdeu.
1: Pois é, Brasil também.
0: Brasil, né? Perdeu.
2: Brasil perdeu.
1: Aí tá ontem tu tava
0: Estados Unidos.
1: Ontem tu tava torcendo pro Cristiano Ronaldo, né?
2: Não, não. Espanha.
1: Então foi pra Espanha.
2: Por isso foi
1: Espanha. Só 1-0. Por isso foi sofrido.
0: Tá, foi sofrido nos acréscimos ali.
2: Tá me chamando de pé frio, Alexandre Mota, aqui ao vivo e a cor.
0: Estados Unidos ou Bélgica? Você torceu pra quem?
2: Eu torci pra Bélgica, porém eu palpitei do outro lado. Por isso que deu certo, né,
0: Alexandre? É por isso que deu certo.
1: Tá vendo?
2: Cabo Verde, eu fui empate.
1: Diga aqui que vai ser 3-0 a gente.
0: Pode diga 3-0.
2: Alguma chance. Não, vai ser 1-0 pro Egito. Gol do Salah.
0: Alô, Salah! Tamo contigo!
1: 3-0, cravou 3-0 a gente na
0: Itália. Três gols do Messi, cravou.
2: Não, ele fala isso porque ele é o nosso líder do bolão. Já acertou praticamente 20 placares. Isso é algo anormal.
0: 20?
2: É impossível você chegar a esse número e Alexandre Mota tá acertando só tudo.
0: Hoje tem loteria Delta já, viu, Alexandre?
1: Olha aí.
0: Eita, me 20 placares, é lá de Iral Silva para o mundo. Tá vendo aí, William Fortunato, como é o nome desse homem, como é? Como é, meu patrão? Ora, patrão que é forte, menino.
1: Alexandre. Ei, Denise, tudo bem?
0: Qual é o seu palpite de hoje?
1: Chico. Denise, eu palpitei que a gente ia ganhar 2-0.
0: 2-0?
1: É.
2: Acho ele veio de Argentina também, né? Tá aí a camisa.
1: Não, que é isso, cara. Já vi essa blusinha em outros momentos.
2: Não. E a Argentina, o azul
1: ontem,
2: e o branco.
1: Denise, eu torci mesmo pra Bélgica e botei no palpite que a Bélgica ia ganhar e celebrei muito, viu, Denise? Tá aí, a notícia boa que eu tive ontem foi essa.
0: Foi, né?
1: Foi, o Trump ia se embora. Triste. Porque, Denise, Copa do Mundo é essa, né? Que o presidente chega e manda tirar um cartão.
0: Sabe? Ei,
1: eu achei, Denise, é que foi um absurdo. Isso, por si só, já manchou a Copa. A Copa já tá manchada, né? Porque você não permitir que o Irã treine, você fazer uma série de fiscalização, tratar jogadores de algumas seleções, né? Como realmente pessoas não gratas, né? Fazer chegar no aeroporto e levar a gente pra dentro de sala.
2: Teve o caso do árbitro que ia trabalhar na Copa.
1: Tava tudo certo, né? E aí foi barrado de forma inexplicável. Os Estados Unidos acham que é o dono do mundo. Acharam, inclusive, que podiam mexer com as regras do futebol. Isso nunca aconteceu na história. Então, bem feito. Ainda bem que foi um placar elástico. Ainda bem que o Lukaku fez a dancinha do Trump também. Eu achei que foi bom, Denise. Não vou mentir. Torci muito para a Bélgica eliminar os Estados Unidos. Porque acho que fica tudo... Você tem um limiar, né? Tem um limiar de onde você pode ir, de onde você pode reclamar.
0: Claro.
1: Aí você mudar por apenas gosto seu, preciosidade sua, você pode dizer que tira o cartão. Não, tira o cartão. Porque meu jogador não vai jogar. Tira o cartão, FIFA. O cara foi expulso de forma correta.
0: Correta.
1: E ainda acusou um brasileiro.
0: Ainda desqualifica um trabalho de um brasileiro.
1: Não, esse árbitro aí tem que ser investigado. Que é isso.
0: Você tá acusando...
1: Achei totalmente indevido o que o governo norte-americano fez naquela oportunidade. Muita gente, inclusive, gosta dos Estados Unidos. Passar bem longe de mim, porque não gosta. E aí é isso, viu, Denise? E torci muito para que a Bélgica pudesse eliminar os Estados Unidos por conta dessa situação toda. E acho que aconteceu o que aconteceu em campo, né? Essa foi a grande questão. A Bélgica foi melhor que os Estados Unidos na partida no geral. E enfim, né? Acho que foi a única notícia boa, tô brincando assim, porque naquele dia, né? Ontem a gente teve no Fortaleza, né? Aprovação de contas. E aí a gente vê também ali um clube que tá com problemas financeiros, né? Infelizmente, a situação ali econômica não é positiva.

vivo, mas o empréstimo pode dar um respiro maior. Eu sei que a gente falou um passant aqui, mas ao longo do programa a gente explica, né, o que é realmente, quais são os trâmites, as condições e tudo mais. E do lado do Ceará, o Ceará que já havia entrado em campo, já havia perdido, só viu a situação se agravar ainda mais, né, Denise? Sim. Com essa situação envolvendo ali a equipe do Botafogo de São Paulo, né? O Ceará entra na zona de rebaixamento. E isso, Denise, é ruim até no mercado de transferências, porque